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Olá, pessoal, alô meu Paraguai, minha gente querida, tudo bem com vocês? Que alegria estar chegando aí na sua casa, no seu trabalho, no seu carro, onde quer que você esteja acompanhando a gente. Sejam todos muito bem-vindos, muito bem-vindas a mais uma Hora do Brasil aqui pelo Alcance, pela Rede Alcance, pelas nossas emissoras parceiras, a Alcance Cordilheira, Alcance Canindeyú, Alcance Misiones, também pelas emissoras aliadas, Rádio Cidade Paraguari, Rádio Transcontinental de Alto Paraná, a poderosa Rádio Império de Amambai. Boa noite, pessoal. Boa tarde, boa noite, né? A partir de agora, nosso encontro está marcado nesse novo horário, das 6 às 7, uma hora inteira dedicada à música brasileira, às histórias, às lembranças e principalmente a vocês que fazem parte desse programa. Eu já quero abrir agora o espaço para sua participação. Manda uma mensagem pra gente, conta de onde você está ouvindo a Hora do Brasil e pede aquela música que tem um lugar especial no seu coração. O nosso WhatsApp é o 0982-889-898. Então, aumenta o volume, prepara o coração e vem com a gente, porque a Hora do Brasil está no ar.

A Hora do Brasil está de volta e fica ainda mais especial quando a gente recebe o carinho de vocês. Agora é a hora de compartilhar algumas mensagens que chegaram aqui pelo nosso WhatsApp. A Luana mandou: olá pessoal de Hora do Brasil, estou ouvindo vocês pela Rádio Império. Obrigada, Luana. Quero dizer que estou adorando o novo horário da programação, ficou maravilhoso e aproveito para pedir uma música que eu gosto muito: Saudade Inconveniente, do Grupo Menos. E mais um grande abraço para todos. Olá pessoal, estou acompanhando a Hora do Brasil aqui em Ciudad del Este. Quero pedir uma música especial: Anunciação, na versão original. Um abraço para toda a equipe. Diz outra mensagem aqui da Ana. Obrigada, Ana. Pedido anotado. É muito bom saber que a Hora do Brasil está chegando até vocês em diferentes cidades através da rede Alcance, das emissoras aliadas, das emissoras parceiras. Agora, gente, é hora da música. Vamos, DJ, com você.

0: todosão. Que honra demais poder estar aqui, viu?
1: Você tá doido.
0: Obrigado, gente. Obrigado.
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1: Minha gente, assim a nossa Hora do Brasil vai chegando ao final. Que alegria ter passado esse tempo com vocês, compartilhando músicas, histórias e tantos momentos especiais. Muito obrigada pelas mensagens, pelo carinho e por fazerem parte dessa família. A gente se encontra novamente amanhã, das 6 às 7, aqui pela Rede Alcance e pelas emissoras aliadas, emissoras parceiras. Que Deus abençoe a noite de cada um de vocês. Um beijo no coração, um grande abraço. Um abraço e até a próxima Hora do Brasil, meu Paraguai. Tchau, tchau.